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1: 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Duas horas.
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2: 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Bom dia. 4 horas.
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1: 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Bom dia. 7 horas.
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1: E João Beato na voz, com vocês.

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2: 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Relacionamento saudável e de confiança. Na base do relacionamento saudável e de confiança está a ligação afetiva, o amor e o carinho que os filhos recebem dos seus progenitores, que facilitará a aquisição de relacionamentos positivos fora do seu contexto familiar. Esta exploração com base na empatia é fulcral para o seu crescimento, permitindo-lhes fazer amigos fora do contexto familiar, estudar, ter uma atividade profissional, viajar e explorar o mundo ao seu redor no modo de confiança e independência. A imposição de limites. O estabelecimento de regras desde cedo é essencial para o desenvolvimento da criança e a sua organização nas relações sociais no âmbito do desenvolvimento físico, psíquico, cognitivo, moral e afetivo. Aplicando essas regras, as crianças percepcionam que nem tudo acontece da forma e na hora que pretendem. Os limites são extremamente importantes para a formação da sua personalidade, possibilitando que a criança desenvolva estratégias para lidar com as frustrações. Quando ocorre falta de limites, a relação familiar pode ficar disfuncional, ocorrendo o excesso de punição, o sentimento de culpa dos pais, originando sofrimento. As birras na infância podem se tornar, mais tarde, em agressividade, violência ou depressão. 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

fez o desafio, eu pensei fugir à literatura. De facto, seria um pouco mais difícil na literatura escolher apenas um. Enquanto que se for para os livros técnicos, eu tenho uma escolha que é imediata. Em 1958, ano em que eu fiz 10 anos, a meu pedido, a minha avó ofereceu-me um livro. Os anos. Esse livro era a tradução espanhola de um original inglês do Sir Mortimer Wheeler, o Archaeology from the Hearth, Arqueologia de Campo. Porque já nessa altura, enfim, eu tinha uma enorme curiosidade e uma enorme vontade de meter as coisas da arqueologia. O facto é que esse manual me acompanhou até hoje, é um dos livros distantes a que eu vou com alguma frequência. Não é? Representa uma fase particularmente importante da arqueologia contemporânea, imediatamente anterior àquilo que se tem chamado a nova arqueologia de 68 para a frente. Não é? E é um livro extremamente marcante para a minha geração, estabelecendo uma série de metodologias de trabalho, algumas das quais mantêm validade, outras obviamente evoluíram, não é? E é por isso que eu escolhi o livro.

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0: 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Hégira, fuga de Maomé para Medina. Hégira, do árabe Hijra, migração, é o nome dado a um evento central da história do Islão, quando o profeta Muhammad, a quem chamamos geralmente Maomé, saiu de Meca a caminho da cidade de Medina. A tradição consagrou esta data, mas outras têm sido propostas como alegadamente mais adequadas aos ajustamentos entre o calendário islâmico, o calendário juliano e o calendário gregoriano, atualmente em vigor. A mudança foi cuidadosamente planeada por Maomé para escapar às perseguições de que era alvo. Depois de ordenar aos seus seguidores que se juntassem a ele mais tarde, partiu com o seu companheiro Abu Bakr numa viagem que durou cerca de 2 semanas e que decorreu em várias fases. Esteve alguns dias escondido numa gruta, fez uma paragem em Cuba, onde fundou uma mesquita e, finalmente, entrou em Medina. Segundo a tradição islâmica, Maomé tinha recebido, por volta do ano de 610, diversas revelações divinas por intermédio do arcanjo Gabriel que o impeliram a proclamar e a difundir uma nova religião. Agregou, assim, um pequeno núcleo de fiéis, mas a denúncia da idolatria e das práticas religiosas, seguidas pelos árabes de Meca, granjearam-lhe uma crescente hostilidade. Porém, a sua religião ganhava novos adeptos noutras paragens, nomeadamente em Medina, de onde recebeu um convite para se estabelecer. Depois de se instalar em Medina e dispondo de um crescente número de seguidores, Maomé tomou a ofensiva sobre os seus inimigos, conseguindo sucessivas vitórias militares. Os muçulmanos obtiveram um sucesso decisivo na Batalha de Badr, que teve lugar cerca de 1 ano e meio depois da Hégira, e Meca foi conquistada alguns anos mais tarde. O Islão tornou-se, deste modo, uma potência que rapidamente se expandiu pela Península Arábica e por todo o mundo. A Hégira foi um momento de tal maneira importante para os muçulmanos que, quando mais tarde foi decidido criar um novo calendário, foi este o evento escolhido para assinalar o dia 1 do primeiro ano e não o nascimento ou a morte do profeta. 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
2: Quem cuida também necessita de ser cuidado. O trabalho com idosos, sejam eles mais ou menos dependentes, implica o ato de cuidar por parte de um indivíduo, com ou sem formação teórica direcionada para esta função. Neste sentido, importa distinguir o cuidador formal do cuidador informal. Os denominados cuidadores formais são todos os técnicos de uma instituição que prestam serviço de saúde e de conforto aos utentes, para além de todo o apoio social que fornecem. Geralmente, os cuidadores formais recebem compensação financeira pelos seus serviços, apenas não sendo remunerados se forem voluntários. O cuidador informal é quem cuida da pessoa dependente e está responsável por ela. Contudo, distingue-se de cuidadores formais que têm formação para trabalhar nesta área. Necessariamente, o cuidador informal é uma pessoa que, sendo ou não da família, e geralmente é um familiar direto, assume a responsabilidade pela prestação de cuidados, o que em si só é uma tarefa desgastante. Por conseguinte, essa tarefa poderá causar implicações na saúde física e mental ou emocional do mesmo. Embora, geralmente o cuidador assume este papel com grande satisfação e carinho. Os cuidadores de pessoas dependentes podem apresentar um grande nível de stress, em função da deterioração gradual do doente, da sua eventual transferência para um tratamento institucional ou da sua morte. Este impacto tem o nome de sobrecarga do cuidador e interfere na qualidade de vida do mesmo, pois o próprio cuidador começa a ter cada vez menos momentos de lazer, sendo que ao fim de alguns anos esta situação torna-se muito desgastante. Vários estudos comprovam que os cuidadores informais apresentam maior predisposição para desenvolver quadros psicopatológicos, nomeadamente depressivos e ansiogénicos. Assim, considera-se importante criar mecanismos de apoio a este tipo de população. A atribuição de subsídios como o complemento solidário para idosos ou o complemento por dependência são disso exemplo. Paralelamente, é imprescindível criar um apoio personalizado aos cuidadores informais, onde se destaca o apoio psicológico individual ou grupal, dentro de cada instituição que intervém na população idosa dependente.
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Novas versões da Apple TV custam 179 e 229 euros em Portugal. A nova Apple TV já está disponível para compra. A quarta geração de step-top box da empresa norte-americana está disponível em duas versões que são idênticas entre si, excepto no espaço de armazenamento. Uma tem 32 GB e outra tem 64 GB. Nesta nova versão da Apple TV, o destaque vai para a questão das aplicações de conteúdos. Há um novo sistema operativo, o tvOS, que suporta agora várias aplicações que estão no iTunes, assim como vários jogos. Desta forma, o utilizador tem uma Apple TV mais parecida com um iPhone, já que as versões anteriores eram um pouco limitadas ao nível das apps. Disney, Guitar Hero, Crossroads, Runaway Adventures são exemplos de jogos aos quais vai ter acesso com a nova Apple TV. O controle remoto pode ser usado como comando, assim como o iPhone e o iPod Touch, caso seja um título que suporte multijogador local. O novo comando da Step-Top Box está mais detalhado para jogos graças à inclusão de um pequeno painel tátil na parte superior. O controlador tem depois 5 botões: iniciar, pausar, volume, botão de menu e botão de acesso à televisão e um dedicado à Siri. Este último acabará por não ter grande efeito em Portugal, já que a assistente virtual não estará por agora disponível no mercado português. Em termos de especificações, as novas Apple TV vêm equipadas com o chip A8, o mesmo que existe nos iPhone 6 e iPhone 6 Plus. Estão ainda garantidas ligações HDMI, USB-C e internet. Um dos pontos negativos a apontar é o não suporte de conteúdos em Ultra HD. Os preços são de 179 euros para a versão de 32 GB e 229 euros para a versão de 64 GB, sendo que o utilizador deve comprar o cabo HDMI em separado por mais 25 euros. Recorde-se que a Apple tem ainda no mercado a terceira geração da Apple TV por um preço muito mais acessível, 79 euros. E toda esta estratégia deverá fazer com que a marca da maçã venda 10 milhões de unidades da sua set-top box este ano. 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
2: Boa tarde, meu nome é Vítor Marques, eu sou do Departamento de Comunicação e Marketing da Toyota Caetano de Portugal. Estamos aqui no Salão Automóvel, na FIL, com uma gama bastante completa de veículos Toyota, entre eles três modelos híbridos, desde o mais pequeno Yaris, que é um citadino puro, mas que é um veículo híbrido que tem tido bastante sucesso na nossa gama, o Auris híbrido, que é um modelo já mais para longas viagens, mais confortável, de um segmento acima, e que tem também a mesma motorização do Fiel Prius, que é um modelo que nós inicializamos comercialização no Japão em 1997. Passado 2 anos, estava à venda na Europa e, portanto, com o início da venda do Prius, que foi o primeiro automóvel híbrido em série produzido no mundo, temos uma grande tradição nos híbridos e temos vindo a sentir uma grande aceitação do público, até em Portugal, dos veículos híbridos. Existem no mundo inteiro 8 milhões de híbridos já entregues a clientes. São clientes que estão muito satisfeitos com a fiabilidade do sistema. Basicamente, o sistema híbrido funciona com um motor a combustão, a gasolina, e um motor elétrico que ajuda, neste caso, o desempenho do veículo. Em modo citadino, ou numa condução citadina, a viatura move-se puramente a eletricidade e, portanto, no arranca-para da cidade permite consumos muito, muito baixos e emissões, obviamente, muito baixas. Quando é necessária mais potência, aí o motor a gasolina e o elétrico trabalham em conjunto para oferecer, no caso, por exemplo, do Prius, 136 cavalos, portanto, já é uma viatura que se sente muito pujante, e com a vantagem de, quando tiramos o pé do acelerador ou travamos, faz uma regeneração da travagem e, portanto, aproveita a energia cinética, que num veículo normal é um, digamos, perdido do ponto de vista da energia, é perdido em termos térmicos, passa a ser aproveitado pela bateria e recarrega a bateria na travagem, portanto faz essa regeneração, o que depois permite consumos inferiores aos, digamos, veículos convencionais, e obviamente emissões mais baixas.
3: Algum destes modelos é plug-in, ou seja, aquele sistema em que permite ligar a um carregador, a um carregador de rua ou de parte de estacionamento, ou até numa garagem particular?
2: Nós fomos também novamente pioneiros com o Prius plug-in, que é um veículo que permite carregar numa normal tomada 220 volts, portanto, em apenas 90 minutos carrega na totalidade as baterias e permite uma autonomia de 25 km, dependendo da utilização, em modo puramente elétrico. Tem um modo que se chama City e que permite até 85 km/h circular sempre em modo elétrico com zero emissões. É um veículo muito interessante. Esta barreira dos 25 km poderá parecer pouco, mas na realidade um estudo europeu provou que, na sua grande maioria, os utilizadores e os condutores fazem muito poucos quilómetros em cada percurso e, portanto, para muitos utilizadores acaba por permitir que eles circulem na sua normal semana de trabalho em modo puramente elétrico, carregando o veículo quando chegam ao emprego e passado 90 minutos já têm a bateria para mais 25 km, e portanto até se esquecem em muitas situações de meter gasolina. Portanto, é um produto muito interessante, com um preço muito competitivo, com uma tecnologia muito fiável, em que utiliza, digamos, a base daquilo que é o sistema híbrido da Toyota, e permite realmente um desempenho muito interessante e uma utilização muito ecológica daquilo que é o dia-a-dia dos condutores.
3: Na sua opinião, o que é que falta no sistema de carregadores e na rede de carregamento em Portugal para que os utilizadores de veículos híbridos e elétricos se sintam mais confortáveis e com menos stress da autonomia?
2: É assim, nós estamos obviamente num momento de mudança em que felizmente em Portugal houve uma certa massificação daquilo que são os pontos de carregamento. Claro que...
3: Mas que muitos ficaram ao abandono numa determinada fase.
2: Infelizmente, por uma limitação também das viaturas puramente elétricas, não houve grande adesão e portanto o sucesso de vendas não tem sido tão elevado, e agora com os plug-in começa a haver mais, digamos, receptividade, porque as pessoas não têm aquela ansiedade da autonomia e, portanto, depois de esgotarem aquilo que é a autonomia elétrica, têm um veículo híbrido que também é bastante amigo do ambiente. Obviamente, é o melhor de dois mundos. Para uma utilização citadina, puramente citadina, o elétrico continua a ser muito interessante, e a Toyota tem alguns projetos a nível europeu de viaturas citadinas 100% elétricas, que são, digamos, projetos de distâncias muito curtas e, portanto, ligação e transferes entre, por exemplo, transportes públicos, e que são bastante interessantes.
3: E para quando se prevê essas viaturas na estrada?
2: Em Portugal, mais uma vez, pela escala também, existem algumas viaturas que estão a ser utilizadas. Infelizmente, não há um projeto piloto em Portugal. Existem em várias cidades, em Grenoble, por exemplo, um projeto piloto da Toyota com um modelo que se chama o iRoad, que é um veículo muito interessante, 100% elétrico, e que faz as tais deslocações mais pequenas em cidade, muitas vezes em centros urbanos mais tradicionais com estradas muito estreitas, e portanto a Toyota também tem essa visão. Para o cliente mais, digamos, convencional e com uma utilização de deslocações ao fim de semana mais longas, acreditamos que o Prius e os veículos híbridos, até os plug-in, são, digamos, a melhor solução e aquilo que pode ser mais interessante para o cliente comum, digamos.
3: Uma última questão. Em Portugal, quais são os principais clientes da Toyota nos veículos híbridos e híbridos plug-in?
2: Nós temos uma grande representatividade, principalmente nos plug-in, nas frotas, e portanto com a introdução da fiscalidade verde houve um grande incentivo para as empresas para adquirirem este tipo de veículos. Existe, digamos, benefícios fiscais que assim tornam o produto ainda mais aliciante. É uma aposta da nossa marca em termos dos veículos plug-in. Relativamente aos híbridos, posso dizer que agrada praticamente a todo tipo de utilizador, porque acaba por ter uma utilização muito fácil em cidade, em termos de manobras e ausência de vibrações. É um veículo muito agradável de conduzir, em manobras e arranca-par anda praticamente em silêncio, com apenas o ruído das rodas, não é? Na mesma, quando o cliente precisa de utilizá-lo para fora, para deslocações mais longas, pode utilizar um veículo híbrido que tem consumos e emissões muito, muito baixas, e portanto é um carro, uma viatura muito amiga do ambiente.
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2: 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Boa tarde. Uma hora.
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1: Hoje recordamos Maria de Fátima Bravo, uma das cancionetistas mais populares reveladas através do Centro de Preparação de Artistas da Emissora Nacional. Maria de Fátima Bravo é recordada pelo êxito enorme que foi em 1957, Vocês Sabem Lá. Ficou como um dos grandes clássicos da música ligeira nacional. Natural de Lagos, onde nasceu em 1935, Maria de Fátima Bravo, desde miúda, que cantava em casa e, com 9 anos, cantou pela primeira vez em público. Mas o seu desejo era ser pintora. Não havia de o ser. Em 1951, tinha Maria de Fátima 16 anos, o pai faleceu subitamente e a própria jovem adoece, recuperando muito lentamente. Em 1953, emprega-se como secretária. A carreira artística surge quase por acaso na sequência da insistência de um amigo de família que, às escondidas, inscreveu a jovem no Centro de Preparação de Artistas da emissora. Nesse mesmo ano, estreia-se na Emissora Nacional e, em 1958, assinava aquele que seria o seu primeiro grande êxito, Vocês Sabem Lá. O primeiro de muitos, como Deixa Lá Falar, do filme O Tarzan do Quinto Esquerdo, A Mulher que Passa, Eu Sou Pecadora ou É Mentira. Foi igualmente atriz de teatro, principalmente na revista, e de cinema. A sua popularidade levou o realizador Manuel Guimarães a convidá-la para o papel principal da adaptação cinematográfica da popular opereta A Costureirinha da Sé, em 1959. Mas, em 1961, ao casar-se, Maria de Fátima abandona a carreira artística, não voltando a cantar em público, excepto em ocasiões pontuais e para homenagear colegas. Recordamos aqui, no Naftalina, o seu sucesso, Vocês Sabem Lá.

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4: Olá, boa tarde, sejam bem-vindos às tardes da

Rádio Clube Dão, emissão de quinta-feira, para esta emissão em radioclubedão.pt. Eu sou o Jorge Henriques e vou fazer-lhe companhia até às 5. Avance com a primeira proposta musical.

0: é que é o problema?
1: Não é nenhum. 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Não, eu já te disse. Comecei por dizer que não se passa nada. Voltaste a perguntar toda
0: não
1: vez.
0: Se passa
1: é
0: mais nada, o que não faz. 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
1: não,
0: a
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0: Daqui a breves instantes, por volta das 2:30 da tarde, não perca a rubrica Soluções Práticas.
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0: Abrimos o pano para a rúbrica Soluções Práticas nesta tarde de quinta-feira.
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2: Cá estamos nós para mais um podcast, aquele que é o último desta terceira temporada com a nossa terapeuta de emoções, Margarida Lucas.
3: Está no ar A Arte de Ser Feliz, com Margarida Lucas.
2: Olá, Margarida.
4: Olá, Tânia, eu nem estava preparada ainda, mas ok, como estás? E sabes que ainda estava aqui a pensar nisso que tu disseste, que é o último programa da terceira temporada. E apesar de nós sabermos que provavelmente vamos voltar, dá sempre assim um aperto no coração, até porque agora estamos cada vez mais próximos dos nossos ouvintes.
2: Isso é uma das coisas que vamos falar lá mais para a frente. Hoje é, de facto, o último programa desta terceira temporada. Estamos a chegar ao fim da terceira temporada e estamos a chegar também ao fim do ano. É sempre uma boa oportunidade, uma boa maneira de terminarmos o ano, este ano atípico e não tão feliz, por diversas razões, de fazermos aqui um balanço e de também projetarmos aquilo que vai ser o ano de 2021. E falarmos também, como dizias há pouco, dos nossos ouvintes, porque estamos a chegar cada vez mais próximo dos nossos ouvintes e estamos a ser cada vez mais ouvidos. O Arte de Ser Feliz não vai acabar, ele existe e, portanto, em todas as rádios que ele passa, com certeza vão continuar a passar os nossos episódios, os nossos podcasts, para que seja a cada dia mais feliz. Margarida, vamos então falar deste ano atípico. O que é que retiramos, ou quais são as lições, quais são as ilações que podemos tirar deste ano de 2020? Eu aposto que vais dizer que devemos tirar as coisas positivas. Vamos lá ouvir a Margarida.
4: Sim, acho que acertaste. De facto, o importante é nós olharmos sempre para aquilo que é positivo. E lembro-me, na altura, foi em março, quando nós entramos neste ano complicado, quando começaram a aparecer também em Portugal alguns casos com o Covid-19, em que começámos a entrar todos em pânico. Começámos, entre aspas, mas obviamente todos ficámos um pouco, o que é isto, não é? Como é que isto vai mudar a nossa vida? E de repente, muitas pessoas ficaram sem trabalho, fomos para casa, não pudemos sair. Obviamente não podemos dizer que isto foi maravilhoso. No entanto, tudo aquilo que aconteceu este ano deu-nos a oportunidade, se calhar, de estar mais tempo com a nossa família e de considerarmos o que é mesmo importante na nossa vida. Por outro lado, ouvimos relatos de que muitas famílias estão cada vez com mais conflitos. Muitas famílias que já não suportam estar juntas, porque o facto de terem ficado tanto tempo juntas ajudou-as a perceber que não é isso que querem na vida. Houve muitas mudanças, eu tive algumas consultas e percebi isso. Às vezes as pessoas, quando já estão mesmo na última, vêm à minha consulta e, no caso dos casais, às vezes não se consegue fazer nada porque a relação já está destruída. No entanto, também há outros casos em que as pessoas, por ficarem mais tempo juntas, se aperceberam de que afinal há filhos, que afinal há um marido, que há uma esposa, e muitos perceberam que é isso o mais importante na sua vida e é isso que não querem perder. Portanto, essa foi a parte positiva.
2: Eu acrescentava que mesmo estes fins de semana que temos estado confinados, não é? Devido a todas as restrições que o governo nos impõe, acreditas que a tempo sabe bem? Porque, de facto, é também um sossego, é não termos o compromisso de ter que sair para algum lado, é podermos desfrutar da nossa casa, podermos desfrutar, se calhar, de ler um livro, ter calma para o ler, ter tempo para ver um filme, desfrutar da família. Acredita que, para mim, o confinamento não tem sido nada uma coisa negativa. Tenho gostado mesmo muito de estar em casa e estar mais sossegada e foi uma das coisas boas que 2020 me fez perceber, que estar mais sossegada é bom. Às vezes termos muitas coisas também não é positivo. É isso mesmo, a Margarida falava então das coisas positivas que devemos tirar do ano 2020 e agora avizinha-se 2021. O ano passado nós fizemos, como que um balanço daquilo que deveríamos projetar ou deveríamos pensar para o ano novo que se avizinhava. E eu pergunto, o que é que nós podemos fazer, Margarida, e se calhar vais dar a sugestão de fazer uma lista, o que é que nós podemos fazer para que 2021 seja melhor?
4: Olha, vou contar-te a ti e aos nossos ouvintes algo que me foi dito por um paciente. Ele disse-me algo muito forte, muito pesado, mas que é talvez a realidade de muitas pessoas. Ele disse-me: Margarida, depois de falar consigo na consulta, percebi que tenho estado toda a minha vida a fazer aquilo que está errado. Ou seja, aquilo que está errado para ele. Ou seja, ele tem andado a destruir a família sem se aperceber. E infelizmente muitas pessoas vivem assim, desta forma. Fazem tudo aquilo que estão a fazer, contribui para destruir a vida delas e a da família. E isto é terrível.
2: E certamente ele faz com a melhor das intenções, digo eu. Ou seja, tudo aquilo que ele faz, ele acha que está a fazer bem. Como é que nós podemos saber se estamos de facto a fazer bem ou a lutar? Cá vem a palavra lutar. Quando dá muita luta, se calhar é porque não estamos a fazer o que é melhor para nós. Como é que ele consegue diferenciar o que é bem e o que é mal? Tu disseste uma frase que é, e que me fica muito no ouvido: o que é que estás a fazer de tão bem que não consegues sair do mesmo sítio? Portanto, a pessoa acha que está a fazer aquilo para o bem, mas ao fim e ao cabo está a fazer para o mal, porque não evolui, não sai dali, não tem um emprego melhor, não tem... Isso fica-me no ouvido. Realmente, como é que se faz?
4: Esse é precisamente o problema, é que as pessoas fazem sempre a mesma coisa, sempre a mesma coisa. Há pouco tempo alguém dizia: até nos levantamos todos os dias pelo mesmo lado da cama. Isto pode parecer ridículo, mas nós fazemos tudo igual. Abrimos os olhos, mexemos-nos um pouco na cama, saímos pelo mesmo lado, vamos à casa de banho, vestimos-nos, tomamos o pequeno almoço, vamos para o trabalho pela mesma estrada. Ou seja, e viver desta maneira faz com que a nossa vida seja todos os dias igual. E tu perguntavas há pouco, como é que alguém sabe que não está a fazer bem? Ou seja, como é que alguém sabe que está a destruir a sua vida? Olha, é simples, sabes porquê? Porque as pessoas hoje vivem no meio de conflitos. É gritos com os filhos, gritos com o marido ou com a esposa, gritos no trabalho. As pessoas têm sempre queixas de tudo aquilo que lhe acontece. Por exemplo, falávamos que o confinamento foi positivo porque pudemos descansar um pouco, mas muitas pessoas nem sequer conseguem ver isso, porque se trabalham, queixam-se do trabalho, se não trabalham, queixam-se de que não trabalham. E este tipo de atitude de tu te queixares de tudo e quereres controlar tudo aquilo que acontece à tua volta só serve para te destruir.
2: Grande resumo, é mesmo isso. Para projetar 2021, quais são as dicas que tu podes dar?
4: Voltamos à lista, não é?
5: Eu já sabia.
4: Voltamos à lista porquê? Porque se eu não souber o que é que eu quero, eu vou viver a vida dos outros. Vou viver a vida que os outros querem para mim. Eu, por exemplo, posso dizer: ah, gostava de comprar um carro. E alguém diz: ah, então compra tal carro porque tem esta ou aquela vantagem. Mas não é aquele carro que eu quero. Mas se eu não souber o que é que eu quero, obviamente eu vou fazer sempre aquilo que os outros dizem. Ou, por exemplo, se tu fores ao supermercado sem uma lista de compras, o que é que te vai acontecer? Vais acabar por comprar coisas que não precisas e vais tomar más decisões. Na vida é exatamente igual. Se tu não sabes o que queres e não tens isso escrito, vais continuar a viver uma vida que não queres. Portanto, já hoje, agarre na esferográfica e num papel e escreva aquilo que realmente quer para a sua vida. Não é aquilo que não quer, porque isso já tem. Faça ao contrário. Escreva aquilo que quer e foque a sua atenção naquilo que realmente é bom para si e para aqueles que o rodeiam.
2: Bem, e por último, estava prometido falarmos sobre os nossos ouvintes. Até porque têm sido ultimamente, por coincidência ou não, que estamos a terminar a temporada, têm sido muitos os pedidos de amizade, também as solicitações, as parabenizações e dizer que nos gostam de ouvir e que estão sempre à espera do programa à hora X na Rádio X. Isso é muito bom, termos esse feedback. É sinal que de facto fazemos um bom trabalho e que é muito fruto da nossa Margarida. Margarida, tens uma última palavra para os nossos ouvintes, verdade?
4: Sim, tenho uma palavra e faz-me muito feliz que os nossos ouvintes nos escrevam, que façam perguntas, que digam coisas tão bonitas como aquelas que nos têm dito, de que se pudessem vinham ter connosco, ou que se pudessem, queriam ter uma consulta. É possível ter consulta mesmo online, não é? Mesmo que as pessoas estejam longe, e nós até fazemos, ou neste caso eu faço terapia de casais, podemos fazer terapia de casais online, não é preciso as pessoas estarem ao pé de nós. Mas neste sentido, eu quero agradecer muito aos ouvintes que nos têm dito todas estas coisas tão bonitas. E há pouco tempo eu até compartilhei contigo, houve alguém que disse: vocês são a minha companhia à segunda-feira, não é? Porque nós sabemos que as rádios, uns passam à segunda, outros passam ao domingo, outros passam ao sábado, e saber que alguém está àquela hora à espera de ouvir a Arte Ser Feliz é de facto uma alegria muito grande. Muito obrigada a todos os nossos ouvintes e continuem a escrever-nos, continuem a fazer perguntas, porque o nosso objetivo de coração é mesmo ajudar.
2: É com este mote que nos despedimos. Como a Margarida disse, podem procurar através das redes sociais a Margarida Lucas ou a Arte de Ser Feliz. Podem também continuar a enviar e-mails para aartedeserfeliz@studios64.pt. Por mim, foi um prazer estar deste lado e ter a oportunidade também de crescer e de aprender muito com esta Arte de Ser Feliz e com a Margarida Lucas. E espero encontrar-vos numa próxima temporada.
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0: Fecha-se o pano e sai de palco a rúbrica Soluções Práticas nesta tarde de quinta-feira.

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0: Então, estava aqui a pensar em ti. E não namoras?
1: Ligo para a linha de apoio, diga qual é o seu problema. Sim, eu compreendo, diria que é melhor esquecê-la. Fica então sem efeito, obrigado pelo seu contato.

0: Posso?
1: Dentro dela, vou olhar dela,
0: bora. Vou cortar, é melhor, desculpa.
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3: Olá, boa tarde. Estão abertas as portas da segunda parte da emissão de hoje, de quinta-feira, das Tardes da Rádio Clube do Dão. Eu sou o Jorge Henriques e cá estou para esta segunda hora, a hora do meio. Avanço com a primeira proposta musical.

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0: Daqui a nadinha, por volta das 15h30, chega a rubrica Arte de Ser Feliz com a Margarida Lucas e a Tânia de Almeida. Para já tenho mais três propostas musicais, claro, três propostas a cantarem a língua de Camões.
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0: E agora convido a Margarida Lucas e a Tânia de Almeida para nos trazer a rúbrica A Arte de Ser Feliz.
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0: Bem-vindos a mais uma semana, mais um podcast A Arte de Ser Feliz. Logo nos primeiros episódios falámos que ser feliz é simples. E hoje voltamos a recordar isso mesmo. Ser feliz é simples. Vamos lá aprender.
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0: Olá Margarida, hoje voltamos a falar do núcleo do nosso podcast. Ser feliz é simples.
2: É verdade, ser feliz é simples. Mas sabes que as pessoas não acreditam nisto. E tu sabes, não é? Poucas pessoas, e nós até se calhar podíamos contar-nos pelos dedos das mãos, os que acreditamos que ser feliz é simples. E como sabes, eu faço consultas e à consulta aparecem situações em que eu quero ajudar as pessoas e dou-lhe sempre coisas simples para elas fazerem que com isso poderão mudar o problema que têm. E o que é que acontece? Como as pessoas veem que o conselho é tão simples, elas não o cumprem. Ou seja, elas não fazem aquilo que eu lhe digo porque acham que isso é tão simples, isso não vai mudar nada.
0: Olha, faz-me lembrar aquela perspectiva de que se está a ser difícil é porque é bom, se custa é porque não sei o quê. E é completamente o contrário. Ou seja, simplicidade, simplicidade, simplicidade. Estavas a falar sobre a questão de dares algum conselho para as pessoas fazerem e depois de tão simples as pessoas não o cumprem. Ouvi no outro dia alguém a dizer que se nós temos um barulho no carro, vamos ficar atentos num dia e perceber se ao outro dia ele vai fazer barulho, e se ele continuar a fazer barulho, se calhar vamos ficar preocupados e tentamos ir ao mecânico perceber o que é que o carro tem. E nós, no nosso corpo, às vezes temos sinais de coisas até simples inicialmente e que podemos melhorar a nossa qualidade de vida e a nossa saúde, e já vais falar sobre isso, e não ligamos. Continuamos sempre no mesmo ritmo ou a fazer a mesma coisa e não lemos esses sinais. E depois vêm mais tarde, se calhar, as doenças e tudo mais. Explica melhor isso de lermos os sinais do nosso corpo e tentarmos modificar as coisas.
2: Olha, a maioria das pessoas que procuram a consulta são pessoas ou que estão muito deprimidas, portanto têm uma grande depressão, ou então pessoas que têm uma grande ansiedade, que são as duas doenças deste século, não é? Que as pessoas ou ficaram no passado e queriam que a vida continuasse a ser como era, portanto estão depressivas, ou então têm medo do futuro e estão ansiosas. O que é que acontece com isso? Isso vai dando pequenos sinais no nosso corpo. Por exemplo, quando as pessoas estão muito ansiosas, as pessoas têm dores de estômago porque não conseguem digerir a situação que lhes está a acontecer. E não conseguem também gerir o medo que sentem. Este medo, o que é que faz? Vai fazer com que todos os músculos fiquem tensos, o ar não passa e não há circulação de sangue. Portanto, podes imaginar que destrói por completo o nosso corpo. Isso não destrói num dia, nem em dois, mas com o passar do tempo vai destruindo. Então, quando alguém aparece assim na consulta, um dos conselhos muito simples que eu dou à pessoa é quando chegar a hora de comer, devem comer sentadas, devagar, saborear aquilo que estão a comer, que isso é muito importante, e respirar de forma correta. Porque as pessoas fazem totalmente ao contrário. Olha, comem em pé, muitas vezes, comem rápido, não respiram bem, às vezes até se engasgam porque estão a comer tão rápido que o ar não consegue entrar e sair naturalmente, fazem tudo ao contrário. E então, quando eu lhes digo que o simples facto de fazer isto, sentar-se, comer tranquilos, saborear a comida, vai mudar tudo, as pessoas não acreditam e continuam a cometer o mesmo erro. Ou seja, o que é que isso vai fazer? Vai continuar a piorar o seu corpo físico e as suas emoções.
0: Dá-me vontade de rir porque, de facto, é de tão simples que é e as pessoas não me cumprirem. Isso faz-me lembrar quase aquela célebre frase de dar pérolas a porcos. Ou seja, tu estás a dar uma boa dica, uma boa receita e as pessoas não estão nem aí. E é tão simples e nem custa dinheiro.
2: É, normalmente aquilo que os conselhos que eu dou às pessoas não custa dinheiro. Ou seja, são dicas grátis que vão resolver por completo o seu problema. Falámos sobre a ansiedade, mas podemos falar também da depressão. há pessoas que ficaram no passado, ou porque viviam noutro país, e atualmente aqui temos muitos imigrantes, as pessoas que viviam noutro país, ou que são de outro país, ou pessoas que estavam casadas e agora estão divorciadas, ou pessoas que tinham os filhos pequenos e agora os filhos cresceram e foram embora, muitas vezes, aquilo que eu aconselho a estas pessoas, também é muito simples, e vais ver que é simples. Aquilo que eu costumo aconselhar é, para as pessoas deixarem de viver no passado, elas precisam viver o presente. E como é que isso se faz? Aquilo que eu aconselho é gravares ou arranjares uma playlist das músicas que te fazem sorrir, as músicas que te fazem dançar, as músicas que te fazem bem. Não é música melancólica, é música que te faz bem. Juntares isso numa playlist, agora todos temos telemóvel e podemos fazer isso, arranjar uns fones e ir fazer uma caminhada a ouvir essa música. E o que é que devemos fazer? Em vez de ir a pensar nas coisas que nos estão a acontecer ou naquilo que nós vivemos e gostaríamos de voltar a viver, deveríamos reparar naquilo que está à nossa volta. As árvores, os cãezinhos que vão a passar, as pessoas, que os idosos às vezes que estão sentados num parque. Reparar naquilo que nos rodeia e usufruir isso. Olhar para o céu, olha, o céu está azul. Ver o carro que passou à nossa volta, mas ficar ali no presente, viver o presente. E se fizermos isto ao ouvir a nossa música, que vai mexer com todo o nosso corpo, se fizermos isto durante 20 minutos por dia, a andar devagar, a usufruir, a respirar naturalmente, se fizermos isto, é a melhor terapia que pode existir. Repara, tão simples.
0: É caso para dizer, ser feliz é simples. E as tuas dicas, de tão simples que são, às vezes até são difíceis de cumprir. Pelo menos, espero que os nossos ouvintes também estejam despertos e vão também aprendendo com estes testemunhos que a nossa Margarida nos dá. Se quiserem contactar com a Margarida, é só procurar nas redes sociais, no Facebook ou no Instagram, Margarida Lucas. Podem também escrever para a arte de ser feliz @studios64.pt. Eu repito, arte de ser feliz @studios64.pt. Podem também encomendar o livro da Margarida, A Arte de Ser Feliz, no fundo, um curso de felicidade em 26 capítulos, onde fala de tudo: relacionamentos, amor, dinheiro, tudo e mais alguma coisa, aquilo que precisa de saber, o que é base essencial para se ser feliz a cada dia. Margarida, ser feliz é simples. Estamos a terminar este podcast. Uma última mensagem?
2: Sim, a mensagem é que as pessoas, os ouvintes, possam ouvir aquilo que nós dizemos aqui e possam pôr em prática. Que não entre por um ouvido e saia pelo outro. E se quiserem ter toda esta informação em casa para consultar quando quiserem, já sabem que existe um livro impresso que podem ter. Obrigada a todos por nos ouvirem e não se esqueçam que ser feliz é muito simples.
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4: É o ponto final na rubrica A Arte de Ser Feliz. Pode ouvir de segunda a sexta-feira, por volta das 15h30 da tarde e também às 11h45.

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1: 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Boa tarde. 4 horas.
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3: Eu sou o Jorge Henriques e cá estou para a terceira e última parte da emissão de hoje, de quinta-feira. São as tardes da Rádio Clube do Dão. Vamos em frente com a primeira proposta musical que reservei para si nesta terceira hora.

0: E estas são as tardes da Rádio Clube de Dão, comigo Jorge Henrique em radioclubedão.pt, até às 5 de segunda à sexta-feira, entre as 14 e as 17 horas, cá estou eu para lhe fazer companhia em radioclubedão.pt ou então nas plataformas onde pode ouvir a rádio que lhe dá mais música em português.
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É a música em português na tarde da Rádio Clube do Dão. Muito boa tarde, sejam bem-vindos para todo mundo em radioclubedodão.pt ou nas aplicações que você já conhece.

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1: 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Boa tarde. 5 horas.
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1: 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Boa tarde. 6 horas.
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0: Ora bem, eu sou o Luís Escudeiro, coordenador do curso de Sobrevivência Rodoviária promovido pela Estrada Viva, e estamos agora aqui nas instalações da ANIECA para falarmos e discutirmos e tentarmos esclarecer algumas dúvidas que serão comuns à maior parte dos cidadãos acerca do Código da Estrada e das alterações que foram introduzidas e que entraram em vigor no dia 1 de janeiro deste ano de 2014. Comigo tenho o Pedro Saldanha, que é instrutor, diretor de Escola de Condução de Sobral de Montagraço e também membro da ANIECA. Tenho também o António Reis, diretor de Escola de Condução, vice-presidente da ANIECA. Tenho o Carlos Seipião, estou a dizer corretamente o nome, a diretor de escola de condução de Orém, e tenho também o Paulo Figueiredo, ligado ao Departamento de Formação da ANIECA, formador de examinadores e também ele próprio examinador. Bom, obrigado pela vossa presença. Vamos então começar aqui a nossa conversa, mais do que um debate, é uma conversa, tentando esclarecer alguns aspectos que têm levantado algumas dúvidas e até alguma polémica em relação ao novo, às alterações ao Código da Estrada. Eu começaria por dar aqui a palavra ao António Reis, vice-presidente da ANIECA, para caracterizar em termos genéricos quais são as alterações que este novo decreto-lei vem introduzir ao Código da Estrada.
1: Muito bem. Antes da caracterização, portanto, antes da caracterização propriamente dita, eu direi que este diploma apenas quis, porque assim aparece na opinião pública, como sendo um suporte para uma integração mais denominadora dos ciclistas no espaço rodoviário. Portanto, esta é a caracterização, porque há efetivamente algumas alterações, mas do nosso ponto de vista, as alterações não tiveram um conhecimento, porque as sessões até agora apresentadas foram insípidas e desconhecidas da família rodoviária nacional. Parece-nos que foram até totalmente inexistentes para a família rodoviária externa. Isto é, não se deu conta de um conveniente preparo formativo junto dos agentes fiscalizadores e da formação, em especial para permitir uma divulgação formativa. Pelo contrário, fez-se uma intoxicação da notícia. Recordo que o diploma foi publicado em setembro e só agora falamos nele. A grande maioria dos condutores ainda não teve a oportunidade de assistir a ações de esclarecimento a diversos espaços do debate, designadamente, recorrendo a um voluntariado das escolas de condução, que poderiam ter tido um papel de ponte e esclarecimento programado e curricularmente mínimo para um standard e, em especial, um feedback dessas ações. Parece-me que motivou-se um crescente aumento de painéis de opinião pelas redes sociais, que na sua maioria são desajustadas e formaram corredores atolados de informações contraditórias ou erradas ou no mínimo confusas. Parece-me que não houve até hoje um esclarecimento transversal que simultaneamente chegasse aos formadores, aos fiscalizadores e aos avaliadores dos novos condutores. Infelizmente, cada interpretação singular a sua sentença. Falou-se de rotundas e não se esclareceu a raiz do substrato da linguística rodoviária. Pouco ou nada se ouviu falar nos médias de outras alterações que surgiram no novo Código da Estrada. Pela ausência da comunicação ou do seu esquecimento, isso poderá criar situações desagradáveis no ambiente rodoviário, e alguns deles já vi um acidente exatamente provocado por falta de comunicação. Neste parâmetro, podemos incluir aquilo que, a meu ver, deveria ter sido esclarecido e ainda não foi, e tem interferência na convivência rodoviária. Ou seja, Retirar o uso ou dispensa de utilizadores dos avisadores de sonoros e luminosos. O artigo 64. Não foi esclarecido devidamente que o artigo 64 agora dispensa a utilização dos sinais sonoros e luminosos em marcha de urgência. Ou seja, o condutor habitual não está preparado para coabitar numa situação dessas. Não se falou até agora da condução sem as condições de luminosidade da viatura em condições plenas, o artigo 62. Ou, porventura, também o transporte de mercadorias perigosas, o artigo 61. Não se falou até agora do transporte de carga, artigo 56. Como disse, temos falado nas rotundas, sem esclarecer a raiz do substrato. Mas, juntando a estes, não se falou na condução de veículos animais, artigo 11, em articulação com o artigo 30. O regime sancionatório, a responsabilidade das infrações, o teste contra a prova, a delegação de competências às câmaras municipais. Quem é o locador, quem é o locatário, quem é o responsável, quem tem que identificar o condutor. Isso não foi esclarecido à opinião pública. Parece-nos que se deve esclarecer e identificar a utilização de aparelhos de forma continuada, suscetíveis de prejudicar o trânsito, ou seja, o artigo 84. Primeiro, estava devidamente identificado que era o uso do telemóvel. Neste momento, a qualquer aparelho que possa perturbar a normal atenção a dedicar ao trânsito. Os meus colegas irão, com certeza, abordar isso. Não houve esclarecimento sobre a segurança e proteção dos ciclistas versus condutores de Segway ou trotinetes. Não nos explicaram até agora como é que é possível que se obrigue, haja a obrigatoriedade do uso do capacete para os segways e trotinetes e a dispensa para os ciclistas. O artigo 82 versus condução de velocípedos equiparados a peões. É importante que se aborde isto e que se faça convencer na formação. O uso dos coletes refletores. Ninguém fala sobre as alterações que houve no artigo 88, pequenas, mas muito importantes para a segurança rodoviária. A dispensa dos discos identificadores dos limites de velocidade, artigo 28. A sinergia entre o ultrapassado e o ultrapassar. Estou-me a recordar aqui das condições do artigo, do artigo 32... e do artigo 38, mas especialmente do artigo 38, sobre a questão de 1,5 metro. Como é que se define milimetricamente? Não se pode definir essa situação. Mas também nós não nos podemos esquecer que existem bermas e passeios que no interior do país são bermas, passeios, caminhos públicos, caminhos agrícolas e espaços rodoviários. Portanto, esta explicação é a prioridade dos veículos de tração animal perante os velocípedes. Isto não está explicado na família rodoviária. É importante e espero que, de facto, nós possamos aqui contribuir, portanto, com os nossos conhecimentos técnicos, para melhorar aquilo que até agora ainda não foi, a meu ver, feito. Porque não basta publicar uma lei. Não basta haver um consenso político para estarmos satisfeitos. É preciso que haja consenso rodoviário e é preciso que antes do regime sancionatório tenha havido formação. Isso parece-me que não houve.
0: Ora bem, então por esta declaração inicial, vamos chamar-lhe assim, parece que a ANIECA não foi consultada nas alterações que foram promovidas ao Código da Estrada, ou não, ou sim?
1: A ANIECA foi consultada, a ANIECA apresentou soluções agora, e apresentou alguns cuidados. Agora, é evidente que, num regime de debate político, muitas vezes funcionam os consensos políticos e não se preocupam com os consensos técnicos. E parece-me que aqui a Assembleia da República, daqui a uma temporada, terá que retificar algumas situações dessas.
0: Ok, muito bem. Foram aqui levantadas já várias questões. Poderemos começar, se calhar, as questões ligadas aos ciclistas, não é? Estas novas alterações ao Código da Estrada trazem muitas novidades em relação aos ciclistas. O Pedro Saldanha, pode-nos esclarecer um bocadinho sobre caracterizar, em termos genéricos, quais são essas alterações e quais as implicações para o utente?
2: Ora bem, o utente da via, neste caso o velocípede, neste momento é considerado um utilizador vulnerável perante os outros utentes da via. Portanto, o que quer dizer que os outros utentes vão ter que ter um cuidado especial perante os ciclistas, não é? A grande alteração que ocorreu foi a possibilidade de o velocípede circular a par. Portanto, dois ciclistas circularem a par numa via pública, desde que haja condições para tal. Também, outra alteração foi o espaço mínimo que deve existir e ocorrer durante uma ultrapassagem por parte de outro condutor, que terá que guardar 1,5 m desse mesmo ciclista, o que vai implicar que o condutor do outro veículo vai ter que atingir a via contrária para poder ultrapassar em segurança o ciclista. Para mim, o grande problema neste momento, face a esta alteração legislativa, é o facto que não existe obrigatoriedade da utilização de um capacete de segurança para os ciclistas e o facto de eles poderem circular sem um seguro de responsabilidade civil. Penso que seria oportuno, e temos que ver caso a caso, ponto a ponto. Uma vez que há ciclistas que, não gostaria de dizer que há dois tipos de ciclistas, mas que sabemos que há ciclistas que optam por vias, às vezes, que são um pouco mais perigosas, vias que a sua inserção no trânsito é de um cariz bem mais perigoso, o que me leva a afirmar que, nestes casos, uma vez que percorrem grandes distâncias, seria oportuno a realização, quiçá, de um seguro de responsabilidade civil.
0: Portanto, concorda com aquilo que já veio a público, aquelas declarações do presidente do Automóvel Clube Portugal? Também concorda então com essa perspectiva de ser obrigatório um seguro para qualquer ciclista que circule na via pública?
2: Sim,
0: Por
2: concordo.
0: exemplo, uma criança de 9 anos que circule no passeio de bicicleta deverá ter um seguro também. Ou não concorda com a possibilidade das crianças circularem no passeio
2: Eu
0: de
2: concordo com essa
0: bicicleta?
2: possibilidade, sim, senhor. Até aos 10 anos agora é-lhes permitido. Mas penso que, nesse caso em particular, não deveria de ser obrigatório. Mas sim para os ciclistas que frequentem a via pública e que estejam inseridos no, na rede rodoviária nacional.
0: Eu sei que o Pedro é também ciclista, não é? E tem conhecimento se noutros países onde a bicicleta tem um uso massivo, como seja a Dinamarca, até na Alemanha, Holanda, se é obrigatório, se nessas situações é obrigatório um seguro para os ciclistas?
2: Em alguns países é obrigatório. É obrigatório. E penso que é uma medida muito bem aceita por todos e que vem balizar perfeitamente todos os utentes da via. Todos estão no mesmo pé de igualdade.
0: Isso seria um seguro para o ciclista ou para a bicicleta?
2: Para o ciclista.
0: Para o
2: Para o
0: ciclista,
2: ciclista.
0: tipo seguro de carta.
2: Exatamente. No âmbito em que, por exemplo, no meu caso, eu tenho mais do que uma bicicleta. Torna-se dispendioso obter, neste caso, um seguro para cada bicicleta, uma vez que cada bicicleta não é muito diferente de um veículo automóvel. Também tem, entre aspas, o seu número de chassi. Portanto, é fácil fazer um seguro para bicicletas, mas tornava-se dispendioso. Portanto, penso que é mais execuível haver um seguro para o ciclista e não para o seu número, ou número único ou vasto número de bicicletas que possa possuir.
0: Ainda em relação à questão da distância de 1,5 m, isso na prática significa que um condutor de um veículo ligeiro ou pesado, para ultrapassar um ciclista, ele deverá fazer essa ultrapassagem como se de um ligeiro se tratasse, ou seja, como se estivesse a ultrapassar um automóvel ligeiro, ou seja, dar-lhe espaço para aumentar a segurança do, do ciclista. É essa a interpretação?
2: Porque a nova legislação tanto fala no metro e meio como fala em que o condutor terá que atingir a via de trânsito contrária. O que quer dizer que ele terá que atingir a via de trânsito contrária, o que implica que se estiver perante uma proibição de ultrapassagem por uma linha contínua, não o poderá fazer e terá que aguardar até ter espaço suficiente para o poder fazer em segurança.
0: E nesse caso, se houver berma, o ciclista poderá utilizar a berma? Para facilitar a fluidez.
2: Exatamente.
0: Aí?
2: Exatamente. Nesta nova legislação, essa situação está contemplada, em que ele pode utilizar a berma, desde que o faça em segurança e não ponha em causa, por exemplo, a circulação dos peões.
0: Mas continua... Como é que está a situação da circulação dos ciclistas pelos passeios? É proibida?
2: A circulação dos ciclistas nos passeios neste momento é proibida, exceto se existir uma zona de coexistência, não é?
0: Que é também uma novidade destas alterações.
2: Exatamente.
0: Okay? Pode-nos caracterizar assim genericamente o que é essa zona de coexistência?
2: Ora bem, a zona de coexistência é uma zona da via pública especialmente concebida para utilização partilhada entre peões e veículos, onde vigoram as regras especiais de trânsito nestes casos e que estão sinalizadas como tal. Portanto, agora cabe às câmaras municipais definirem quais são as zonas de coexistência e onde é que deverão existir, não é? Portanto, onde é que devem estar localizadas e, a partir daí, haver um espaço destinado ao trânsito comum entre os peões e os veículos, sem haver perigo para a segurança rodoviária.
0: Para que isso seja feito em segurança, é necessário uma velocidade baixa.
2: Velocidade moderada, quer dizer, o limite imposto neste momento são de 20 km por hora para qualquer tipo de veículo que circula nesta zona de coexistência.
0: Isso é diferente das chamadas zonas 30, ou não? Ou uma zona 30 é o mesmo que uma zona de coexistência?
2: Não, é diferente, porque uma zona 30 não há coexistência entre os peões e os veículos. Portanto, só ao trânsito motorizado, neste caso.
0: Em relação à questão das rotundas, esse talvez seja o tema que gera maior controvérsia. Há, aliás, até pedidos de esclarecimento de diferentes instrutores e diretores de escola de condução, porque parece que estas novas regras levantam questões de aprendizagem e também de comportamento dos utentes nas rotundas. Mais uma vez, isto é uma alteração específica portuguesa ou cumpre com normas vigentes noutros países da Europa? Tem esse paralelo ou não?
3: Pelo menos que eu tenha conhecimento, não tenho conhecimento que exista, portanto, esse tipo de situação. A questão das rotundas é aquilo que sempre falo muito, mas penso que se calhar as rotundas ainda é um mal menor, porque se nós pegarmos na anterior legislação, já tinha havido da parte da ex-Direção-Geral de Aviação um esclarecimento acerca da circulação em rotundas. A própria Direção-Geral de Aviação já tinha colocado esse esclarecimento, que dizia que o condutor que pretende tomar a primeira saída deve ocupar dentro da rotunda via da direita, sinalizando antecipadamente. Quando pretende sair numa das outras saídas, deve ocupar a via mais adequada, aproximar-se progressivamente da via da direita, sinalizar a manobra e passar então para a via. Portanto, isto, ao fim e ao cabo, estava já minimamente feito. Agora aparece...
0: Ou seja, deixa-me só tentar esclarecer isto um pouco. Se a rotunda for construída num cruzamento típico, não é? Portanto, ela terá quatro saídas e quatro entradas. O condutor que entra na rotunda, só para sair na primeira saída, portanto, logo à direita, é que se encosta à direita. De resto, se a rotunda tiver mais do que uma via, ele deverá entrar logo e apanhar a via da esquerda para depois sair na segunda, na terceira e na quarta saída.
3: Exatamente.
0: Está correto esta análise?
3: É essa análise. Agora temos o problema, é a concessão das rotundas.
0: Ok.
3: Porque temos muitas rotundas em que a segunda saída e mesmo a terceira não dá a possibilidade, porque aquilo que agora está dito é que quando o condutor pretende sair da rotunda, por qualquer das vias de saída, deve ocupar a via de trânsito mais à direita após passar a via imediatamente anterior àquela por onde pretende sair, aproximando-se progressivamente. E é impossível. não digo em todas, mas numa boa parte ou numa grande maioria das nossas rotundas, passarmos progressivamente para a via da direita. É claro que esta situação, este artigo 14A, não, portanto, não é apenas uma linha e não é só um número. Há uma das alíneas que diz que, sem disposto daquilo que está anteriormente, os condutores podem, ou melhor, devem utilizar a via de trânsito mais conveniente ao seu destino. O que quer dizer que eu terei que fazer uma análise à rotunda antes de entrar nela. Aquilo que, em termos...
0: Essa análise mais conveniente deixa, então, alguma margem de manobra para a interpretação.
3: Deixa, é isso. Deixa. Mas... Vem limitar um pouco aquela situação que havia os condutores que faziam as rotundas todas por fora, sempre pela via da direita. Aí chegamos à conclusão que, com esta nova legislação, é impossível. Porque foi eliminado um número do artigo 14 que dizia que, na alternativa de rotundas situadas dentro ou fora das localidades, o condutor podia tomar a via de trânsito mais conveniente ao seu destino. Isto foi eliminado. Portanto, ao ser eliminado, eu já não vou, embora aqui me diga que eu posso, devem utilizar a via de trânsito mais conveniente ao meu destino, mas anteriormente eu só vou fazer isto sem prejudicar a tal situação da linha A, ou a linha B ou a linha C, desse número 1, desse artigo 14A. Porque quando nós olhamos para este novo artigo das rotundas, primeiro começamos logo com uma situação em que nos diz que eu, ao entrar na rotunda, eu tenho que ceder passagem aos veículos que nela circulam, qualquer que seja a via por onde o faço. Ora, nós temos rotundas com 3 e 4 e 5 vias de trânsito afetadas, portanto, dentro da rotunda. Eu, se tiver um condutor na via mais à esquerda e eu pretendo entrar dentro da primeira para sair logo na primeira saída, mesmo não interferindo com a trajetória do outro condutor, não sei até que ponto eu posso entrar, porque eu aqui sou obrigado a ceder passagem. É claro que ele vai por dentro, eu não sei onde ele vai sair. Tenho aqui logo aqui um pequeno problema, não é?
0: Então parece que os problemas surgem especialmente nas rotundas muito pequenas e nas rotundas muito grandes, aquelas que têm várias vias, não é? E aquelas que são...
3: Nas grandes, mais o termos da prioridade, independente da via onde transito. É claro que onde eu, quando eu percebo que um condutor, com esta nova legislação, o que é que aqui vem a aparecer? Vem a aparecer que o condutor que pretende sair da rotunda tem que se aproximar progressivamente da via da direita. Logo, se ele vai na via da esquerda, ele não vai sair da rotunda. Portanto, isto aqui também vem eliminar uma situação que era alguns condutores cortarem a rotunda à direita. Portanto, irem na via da esquerda e saírem à direita. Hoje, com esta nova legislação, isto não é permitido, porque eu tenho que me aproximar progressivamente da via da direita. Eu penso que o grande problema que nós temos em termos da rotunda é mais nas rotundas pequenas, em termos da proximidade das saídas. Porque algumas rotundas são de tal maneira, as saídas estão de tal maneira próximas, que nós temos... Podemos dizer que é impossível entrar para a rotunda para imediatamente sair para a direita. Não conseguimos fazer isso. E então aí teremos que analisar e teremos que entrar, portanto, por fora, digamos assim, apesar de queremos sair na segunda saída, digamos assim. Temos esta situação. Agora temos outro problema muito grande, que é a questão da sinalização. Porque eu, quando chego à maior parte das rotundas, eu não sei onde está a primeira saída, onde está a segunda, onde está a terceira, porque eu não tenho uma pré-sinalização que me diga quantas existem, para onde é que eu quero ir, qual é a via que eu devo entrar ou não devo entrar.
0: Essa pré-sinalização não é obrigatória. Não, não...
3: É, há um sinal de pré-sinalização de rotunda.
0: Mas não existem todas as rotundas.
3: Não, a grande maioria das rotundas não tem. Não é?
0: Portanto, seria inconveniente que os condutores tivessem uma noção prévia de quantas saídas é que têm para...
3: Exatamente, para poder... Porque se eu tiver noção que a rotunda, por exemplo, tem 3 saídas, vamos imaginar, e que a segunda saída, ou melhor, tem... com quem eu estou a entrar, tem 3. Portanto, a segunda que eu quero está do lado esquerdo, eu antecipadamente sei que tenho que me encostar para dentro da rotunda. Agora, quando eu sou deparado a querer sair na segunda, e agora entrando na parte da formação, quando eu digo a um candidato, vamos para a segunda saída, a tendência do candidato com isto é fazer imediatamente pisca para a esquerda para entrar para dentro da rotunda. Porque ele não tem uma informação prévia que lhe diga onde é que ela está situada.
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1: 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Boa tarde. 7 horas.
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0: 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A administração pública prepara-se para partilhar serviços de tecnologias de informação e eliminar custos nas comunicações fixas. Está aprovado o diploma que regula a partilha de serviços na administração pública e comunicações fixas gratuitas dentro de toda a administração pública. Joaquim Pedro da Costa, secretário de Estado da Modernização Administrativa, espera poupanças altas. Na passada quinta-feira, o Governo aprovou em Conselho de Ministros um diploma que obriga todos os organismos da administração pública a consultarem a rede operacional de serviços partilhados de tecnologias de informação e comunicação na administração pública antes de avançarem para uma aquisição. Na prática, a nova regra formaliza a obrigatoriedade de avaliar as opções disponíveis num catálogo que lista a capacidade instalada na administração pública antes de avançar para a consulta no mercado. O objetivo é assegurar que essas necessidades de tecnologia e informação não serão supridas fora de casa, se internamente existem capacidade interna mais competitiva em termos de custos e características para lhes dar resposta. 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
1: 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Boa noite. 8 horas.
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2: 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Boa noite. 9 horas.
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1: 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Boa noite. 10 horas.
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Dizem que os bons livros são os livros que nos alteram, que nos fazem pensar. Esses são os bons livros. Há vários livros que me alteraram o meu estado de espírito, mas eu quero falar um em particular. E é o livro de Italo Calvino, O Barão Trepador, que eu li na minha adolescência e fala um bocadinho sobre um barão, um filho de um barão, que se chateia com os pais e decide ir viver para cima das árvores. Ou seja, uma revolta contra os pais, contra a sociedade, e a sua vida é feita em cima das árvores. Ou seja, e nessa altura, quando somos adolescentes, somos um pouco irreverentes, e eu revi-me um bocadinho nesse varão, que altera a sua maneira de viver. Entretanto, conheço uma rapariga e este livro fala sobre isso. E acho que é um bom livro para quem põe em causa agora a sociedade e fala um bocadinho da sociedade. Acho que é um bom livro que deviam ler e aconselho vivamente a lerem este livro. Este já é um livro velhinho. Italo Calvino, O Barão Trepador. Leiam.

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2: Olá, viva, seja bem-vindo. Cá está mais um AB Play, espaço reservado para as novidades musicais. 2 horas de emissão, semana após semana. Vamos lá começar. Apresentamos Ricky Martin com Luan Santana. Estranho.

Os Bandua lançam Barquinho, novo single de antecipação de Bandua 2, o segundo álbum da dupla formada por Bernardo e Edgar Valente. O lançamento sucede a Flor do Rosário, o primeiro avanço do novo álbum, a ser editado pela editora Ajabu Records, divulgado em maio, e a revariação de O Corpo é que Paga, de António Variações. Conhecidos pelo cruzamento entre música eletrónica e o cancioneiro popular, os Bandua apresentam em Barquinho uma canção construída a partir de uma imagem simples, uma pequena embarcação que se recusa a navegar sozinha.

A cantora, guitarrista, autora e compositora Lika acaba de lançar o seu novo EP Alma, composto por 4 temas originais, escritos em português. O trabalho revela a maturidade artística da cantora e a sua capacidade de transformar experiências pessoais em narrativas universais. Entre influências de rock, jazz, pop e soul, as canções exploram emoções, memórias e vivências que atravessam fronteiras e culturas. Natural do Cazaquistão, Lika vive em Portugal desde 2015, ano em que se mudou para Lisboa para estudar guitarra jazz no Hot Club de Portugal. Alma conta ainda com participações especiais, como o caso de Luís Caracol no tema O Meu Salmo.

0: vamos lá chegar.
1: Já está disponível Drunk Side, um tema que une a essência do country de Nashville à tradição sertaneja de Barretos, escolhida como tema oficial da Festa do Peão de Barretos em 2026. A faixa chega acompanhada de um videoclipe gravado na arena do evento, que saiu no passado dia 9 de julho, celebrando a ligação entre dois dos maiores universos da música country e sertaneja.

Rita acaba de lançar o seu single Inferno, produzida por Dor, colaborador habitual de artistas como Yolanda, Rita Onofre e Jura. A canção pop com influências de música alternativa apresenta-se como um manifesto de libertação e superação. Entre explosões emocionais, vulnerabilidade crua e catártica, a produção atmosférica intensa, melancólica e cinematográfica, a artista transforma a queda numa oportunidade de recomeço.

André Seravat apresenta Diz-me, escrito e composto pelo próprio. O tema pop contemporâneo, com texturas eletrónicas, marca um novo capítulo na trajetória do cantor e ator, que reflete aqui sobre a intensidade e a incerteza dos primeiros capítulos de uma paixão. Diz-me marca a estreia de André na produção musical, com coprodução a cargo de Zé Diogo Novaes. A faixa simboliza, por isso, uma etapa de maior autonomia criativa.

Take That apresentam Sweet July, o segundo single retirado do seu 10º álbum de estúdio, com edição prevista para este ano. Com uma sonoridade pop, Sweet July transmite uma atmosfera de verão, assente numa batida envolvente e num refrão imediato, recuperando a identidade musical que caracteriza a banda.

0: Após a estreia com Cicatrizes, Elie Mazé está de regresso com um novo single, Diz-me Só. A faixa editada pela Universal Music foi escrita pelo rapper com João Correia e gravada nos estúdios Negana, do cantor e compositor Fernando Daniel, com uma sonoridade que cruza rap melódico e influências pop num registro emocional e direto. Diz-me Só explora uma narrativa sobre um amor intenso, verdadeiro e por isso mesmo imperfeito.
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0: Está na hora de fazer um pequeno intervalo. Voltamos logo a seguir com mais novidades musicais. Na reta final temos mais música. Proposta desde já, Só Gente, de Mara.
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3: Olá, estamos de regresso com mais uma hora AB Play. Abertura de portas com Yolanda, noite inteira.

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É o EP de estreia de Manel Soares, produzido por Filipe Survival, e com influências que vão da pop ao rock, passando pela música alternativa. O curta duração reúne um conjunto de canções emocionais, diretas e com uma estética pensada para o palco, construídas entre desgostos amorosos, memórias e aquela sensação persistente de existir algo por resolver quando uma relação termina.

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1: Frenna junta-se a Odil e Wizkid em Coca Body, uma colaboração que reúne três dos nomes mais influentes da música afro-contemporânea. Com uma sonoridade afro e ritmos envolventes, marcados por uma batida de sensualidade subtil, Coca Body combina a química entre os três artistas numa faixa com energia e sabor a verão.

Está quase a chegar a tabela dos 10 temas mais tocados em Portugal. Enquanto não chega, vamos pela música. David Fonseca apresenta Amor Sem Pressa. Encontro.

Vamos lá então espreitar a tabela dos 10 temas mais tocados em Portugal. Nesta lista temos 3 novidades para a saída de Napa, David Guetta e Gracie Abrams. Top mais.

0: desceu dois lugares. O Saudade de Miquel Araújo com os 4,5 na nona posição. Queda de 5 para Yaritza. O Inamorado está em oitavo.
1: Número 8.

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1: Grande trabalhão. Liderava e agora está em sétimo. Ray, Where Is My Husband? Manteve a posição 6, Alex Warren. E temos uma entrada dos À Toa com Ritinha para o 5º lugar.
2: Número 5.
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0: Benson Boone canta Beautiful Things, subiu um lugar, está na quarta posição. A subir 5, temos Sienna Spiral, Maybe. E a segunda posição é para uma entrada. Risk It All é música nova de Bruno Mars.
1: Número 2.

0: 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Dangerously, Easy, é música de Olivia Dean. Trepou 3, lidera a tabela.
1: Número 1.

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1: Tatiana Duarte acaba de lançar Tentar, o seu novo single, que conta com a participação de Jimmy P. Com influências de pop, R&B e música urbana, Tentar fala sobre aquelas relações que parecem nunca chegar verdadeiramente ao fim. Entre afastamentos, reencontros e promessas que ficam pelo caminho, a canção retrata duas pessoas que continuam a voltar, uma para a outra, mesmo quando sabem que talvez não o devam fazer.

Estamos praticamente com o painel de novidades fechado. Ainda temos mais música nova pela frente, como é o caso da próxima, que pertence a Teresinha Landeiro. Será que lhe descobres a poesia? Até para a semana!

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